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Seu Jorge aqui no 101.7 da Alfa, quem não quer sou eu. 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

Sam Smith e Normani aqui no 101.7 da Alfa, Dancing with a Stranger, tudo que você curte aqui na programação da Alfa. A gente segue por aqui relembrando um sucesso que foi trilha sonora de um filme que marcou a vida de muitas pessoas, Meu Primeiro Amor. Tô falando de Temptations, My Girl.

Joss Stone aqui no 101.7 da Alfa. Tell me what we're gonna do now. Ótima noite de domingo pra você. Obrigada pela companhia. Eu sou a Fabi Travagin e continuo por aqui contigo. Agora a gente vai de Laura Pausini.

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Adele aqui no 101.7 da Alfa, Send My Love Song lá de 2016. 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Você vai ficar por dentro do que tá acontecendo aqui na nossa programação. 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

0: Watermelon Sugar.
1: Harry Styles aqui na Alfa Watermelon Sugar. Obrigada pela sua companhia. Você que tá aí acompanhando do outro lado, a gente segue por aqui com Tuia e Ana Vilela.

Whitesnake aqui no 101.7 da Alfa. Is This Love? São lá de 1987, um dos maiores sucessos do Whitesnake, sem dúvida, né? Esse som que ficou em segundo lugar no Billboard Hot 100 dos Estados Unidos, perdendo só pra Here I Go Again, que também é o grande sucesso do Whitesnake, vocais poderosíssimos de David Coverdale. Agora a gente vai de Claudia Gerini.

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Donny Osmond aqui no 101.7 da Alfa, Breeze on By. Ótima noite pra você que tá aqui na sintonia da Alfa FM e você que tá sempre acompanhando a nossa programação. 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

Tears for Fears aqui no 101.7 da Alfa, a rádio que toca a trilha sonora da sua vida. Agora a gente vai de James Blunt.

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7: Bom dia, uma excelente manhã de segunda-feira, uma excelente semana para você que ligou o rádio e já tá aqui curtindo a Alfa FM, tudo bem? Eu sou a Vanessa Rabelo, já cheguei por aqui, te acompanho a partir de agora e tô contigo até as 10 horas da manhã desse dia 10 de agosto, que tem garoa fina em algumas regiões aqui da capital paulista. Os termômetros registram 16 graus, a máxima hoje é de 17 e pode ter chuva fraca ao longo do dia. Te conto que, por enquanto, nas linhas dos trens e do metrô, não tem nenhum problema registrado. Pode seguir aí o seu trajeto. E logo mais, a partir das 7 horas da manhã, tem rodízio municipal de veículos para carros com finais de placa hoje 1 e 2. Das 7 às 10 da manhã e depois das 5 da tarde até as 8 da noite, não pode circular no centro expandido. 6 e 5.
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0: som do Bryan Ferry com Slave to Love, te acompanhando nessa manhã de segunda-feira, 6h12. O Congresso Nacional volta ao trabalho nesta segunda-feira, depois do recesso parlamentar. Apesar de a Constituição prever o retorno do recesso para 1º de agosto, tanto a Câmara dos Deputados quanto o Senado Federal se deram uma semana a mais de folga. Para compensar, ainda em julho, o presidente da Câmara, Hugo Mota, estabeleceu um calendário com semanas específicas de esforço concentrado para liberar os deputados para fazerem campanhas em suas bases eleitorais. Entre agosto e outubro, as sessões na Câmara e no Senado acontecerão em apenas duas semanas. Além dessa semana, o Congresso vai se reunir entre os dias 31 de agosto e 3 de setembro. 6h13.
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0: Parceria Nacional, Samuel Rosa com Gilberto Gil.
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0: 6h20.
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0: Essa música fez parte da trilha sonora do filme Cidade dos Anjos, Google Dolls, Iris, 6h29. E eu falo sobre a previsão do tempo, que segue sem mudanças significativas aqui na capital paulista. A Defesa Civil da cidade decretou estado de atenção para baixas temperaturas. Hoje, o ar frio e úmido predomina e há potencial para garoa fina. A mínima deve ser de 13 graus e a máxima de 17. Amanhã será mais um dia de céu encoberto e ventos soprando do quadrante sul-sudeste, o que vai gerar sensação de frio o dia todo. Podem ocorrer chuviscos e amanhã os termômetros oscilam entre 13 e 16 graus. Aqui na Paulista agora, os termômetros registram 16 graus e tem garoa fina em algumas regiões da cidade. 6h30.
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0: Justice, 6h38, esse som do Lemar, te acompanhando no Música e Informação dessa segunda-feira. Bom dia.
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0: Lady A te acompanhando, segunda-feira, dia 10 de agosto, Need You Now. 6h53, tá no trânsito?
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0: Bora lá que eu vou falar um pouquinho do trajeto aqui na cidade de São Paulo. Eu começo falando da Radial Leste, que tá complicada na direção do centro. Desde a estação Patriarca do metrô, o motorista já reduz a velocidade, segue com o trecho Jandepara até a altura da Avenida Aricanduva. Depois disso, melhora um pouquinho, mas volta a enroscar a partir ali da estação Belém e segue por todo o viaduto Alcântara Machado e ligação Leste-Oeste com dificuldades. Eu também te falo da Avenida dos Bandeirantes, travada na direção da Marginal do Pinheiros. Desde a saída do túnel Maria Maluf até a chegada ao viaduto Santo Amaro, tem trecho Jandepara. Alternativa, jornalista Roberto Marinho também tem lentidão ali na passagem pelo Corredor Norte-Sul e depois da Vereador José Diniz até a Avenida Santo Amaro. Já já. Daqui 6 minutos tem rodízio municipal de veículos para carros com finais de placa hoje 1 e 2.
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0: parceria nacional. Paralamas do Sucesso e Zizi Posse. Meu Erro, 7-1.
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0: Segunda-feira, hoje, dia 10 de agosto, e eu sou a Vanessa Rabelo, eu tô contigo até às 10 da manhã. A rádio mais ouvida de São Paulo, sempre com você. Bom dia! Eu trago esse som do ABBA, Dancing Queen.

0: É um encontro de gerações. Michael Bottom com Justin Jessel, 7:11. A chamada taxa das blusinhas, cobrança de imposto de importação de 20% sobre as compras com valor abaixo de $50, vai retornar em setembro se a medida provisória sobre o assunto não for votada. A medida transferiu ao ministro da Fazenda, Dário Durigan, a competência para alterar as alíquotas do imposto de importação das remessas postais internacionais, inclusive reduzindo a zero a tributação de $50. No começo de julho, a medida foi prorrogada pelo presidente do Senado, Davi Alcolumbre, e tem validade assegurada somente até o dia 8 de setembro. 7:12.
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0: Eles vão fazer show esse fim de semana. Roupa Nova, com Ana Vitória, Corações Psicodélicos, 7h20.
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2: Tá certo isso aí? A pergunta que eu fiz agora é o nome de um aplicativo. Um chatbot criado por alunos do campus da USP em São Carlos. E já foi premiado internacionalmente. A brincadeira, que é séria, é que o AI da pergunta quer dizer inteligência artificial. Falo de Cauê Paiva Lira, Luiz Felipe Diniz Costa e Pedro Henrique Ferreira Silva, alunos do Instituto de Ciências Matemáticas e de Computação. O desafio é a luta contra a desinformação, inclusive na área da política. Eles desenvolveram um sistema de verificação que funciona até no WhatsApp. O chatbot utiliza AI multimodal que é capaz de analisar e combinar diferentes tipos de informação, áudio, vídeo, texto ou imagem, e verificar mensagens de fontes confiáveis. E essa inovação venceu o programa Artificial Intelligence for Good. O prêmio foi entregue na 12ª edição do Brasil Conference, evento da comunidade brasileira de estudantes nos Estados Unidos, realizado todo ano na Universidade de Harvard, com apoio do Instituto de Tecnologia de Massachusetts em Cambridge. O evento teve mais de 25 brasileiros premiados. O projeto foi desenvolvido em apenas 10 horas, tempo do desafio do edital do AI for Good, depois de 6 semanas de aceleração e várias mentorias. Amanhã eu volto ao tema e ensino o E e o A. Olha, ouvinte da Alfa FM, usar o chatbot de inovação é isso. Empreender faz a ciência avançar, não é?
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0: É o Pharrell Williams com Happy, 7h31. E eu volto com mais notícias. A Defesa Civil do Rio Grande do Sul atualizou para 2.686 o número de pessoas desalojadas no estado em decorrência de uma linha de instabilidade associada a uma frente fria que causou fortes tempestades na região, com estragos registrados em 117 municípios. Em novo balanço divulgado ontem, a Defesa Civil informou que os danos foram causados por fortes chuvas e ventos formados pela frente fria e não por causa do ciclone Bomba, um outro fenômeno meteorológico que se formou entre a Argentina e o Uruguai. Até o momento, foram reportados um óbito e 5 feridos desde a última sexta-feira. 7h32.
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0: sucesso dos anos 90. Deb Gibson com Foolish Beat. 20 para as 8.
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3: A Nordex é uma fábrica de automóveis no Uruguai que não tem modelos próprios, mas terceirizada da Ford, Fiat e Kia. Essa ideia vingou também no Brasil e a Troller, no Ceará, foi comprada por uma empresa de Vitória e já está produzindo dois veículos elétricos para GM, Spark e Captiva. A Renault vendeu uma parte de sua fábrica no Paraná para a chinesa Geely e vai produzir também seus modelos. A HPE, em catalão Goiás, produz veículos Mitsubishi, porém vai usar uma parte de sua ociosidade montando os carros chineses da GAC. A Caoa produzia modelos da chinesa Chery, mas vai montar também para outra chinesa, a Chang'an. E a fábrica da Jeep, em Goiânia, Pernambuco, vai montar também os elétricos da Leap Motor, parceira chinesa da Stellantis.
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0: com Attention, te acompanhando, você tá aqui na sintonia da Alfa. E eu falo agora de futebol. Olha só, no sábado, pelo Campeonato Brasileiro, São Paulo perdeu de 2-1 para o Grêmio. Ontem o Palmeiras ficou no 0-0 com o Internacional, o Santos perdeu de 2-0 do Atlético Paranaense e o Corinthians também perdeu por 2-0 do Bragantino. 5 para as 8.
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0: fechando essa edição do Música e Informação com Lulu Santos um pro outro e só corrigindo a informação, o Corinthians ganhou de 2-0 do Bragantino. Diferentemente do que eu havia falado. Bom, 8:02, a próxima edição do Música e Informação tá de volta aqui amanhã, a partir das 6 da manhã, e vem chegando a sequência de classe.
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0: Bom dia, uma excelente manhã de segunda-feira, uma excelente semana para você que tá aqui na sintonia da Alfa FM. Tudo bem? Eu sou a Vanessa Rabelo, eu tô aqui contigo e te acompanho até as 10 horas da manhã desse dia 10 de agosto, que tem sol e muitas nuvens aqui na Paulista, o sol quase não aparece, os termômetros registram 15 graus, a máxima hoje é de 17 e pode chover fraco ao longo do dia. Bom, dentro dessa edição da sequência de classe vai passar por aqui Phil Collins e Nexus, também vai ter Labouche, mas eu começo ao som da Sabrina Carpenter.
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0: Tem som nacional aqui na sequência de classe. É o Vitor Clay com O Sol. 8h35, vem chegando mais música.
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0: com The Weeknd, Out of Time. Você curtiu essa playlist feita especialmente para você começar muito bem a semana. Logo mais, tem outra aqui na programação a partir das 11 da manhã.
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0: A Agência Nacional de Vigilância Sanitária revogou medidas que proibiam a comercialização, distribuição ou propaganda de medicamentos por plataformas digitais e aplicativos. A decisão afeta empresas como iFood, Rappi, Mercado Livre e Americanas. Agora será permitido que farmácias e drogarias regularmente licenciadas contratem canais digitais e plataformas de comércio eletrônico para logística e entrega de medicamentos aos consumidores. A mudança, no entanto, ainda depende de regulamentação específica da Anvisa para ser aplicada integralmente.
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0: 9:02 agora. Dessa manhã de segunda-feira, hoje é dia 10 de agosto e eu sou a Vanessa Rabelo, eu tô aqui contigo por mais essa hora. Primeiro lugar em São Paulo, sempre com você. Bom dia, Peter Cetera.

0: Ele completa 50 anos de carreira e tem comemoração, claro. Em dezembro tem show do Djavan. Esse som é Eu Te Devoro. Bom dia pra você que tá aqui na Sintonia da Alfa 918.
1: 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Beber água ajuda na circulação sanguínea, regula a temperatura do corpo

0: melhora até a concentração. A quantidade varia de acordo com a idade e peso, mas o recomendado é tomar cerca de 2 litros ao longo do dia, mesmo sem sentir sede. Esse pequeno hábito faz grande diferença na sua qualidade de vida. 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

0: som do Coldplay com Paradise. 20 para as 10, muito obrigada pela sua companhia. 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

0: Michael Learns to Rock, fechando essa hora aqui na Alfa, 10 em ponto. 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Amanhã tem mais dicas. E amanhã, eu, Vanessa Rabelo, tô de volta pra te fazer companhia aqui na Sintonia da Alfa, no 101.7, logo cedinho, a partir das 6 horas da manhã, com música e informação. Eu te deixo na excelente companhia da Camila Lizac. Tchau, uma boa segunda-feira e uma boa semana.
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8: 10h04, uma excelente manhã de segunda-feira para você na sintonia da Rádio Mais Ouvida de São Paulo. Eu sou Camila Lizac e seguimos juntos até as 14h, sempre com você.

0: A trilha sonora da sua vida sempre com você, Vanessa Carlton, A Thousand Miles. Antes ainda, os tribalistas, Velha Infância. Excelente manhã de segunda-feira para você.
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0: 8 vezes ganhadora do Grammy Latino, a cantora Maria Rita vai dar continuidade à turnê Redescobrir Volume 2. O projeto representa uma homenagem às canções que ajudaram a construir a história da música brasileira. O repertório contém quase 30 músicas, incluindo composições de João Bosco e Aldir Blanc, Baden Powell e Paulo César Pinheiro, entre outros artistas. Muitas das canções foram eternizadas na voz de Elis Regina, mãe de Maria Rita. Em São Paulo, o show está marcado para 15 de agosto na Vibra São Paulo. Os ingressos estão à venda na plataforma Ticketmaster.
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0: Sempre com você, Teddy Swims, Got One Crazy.

0: O melhor em músicas nacionais e internacionais aqui em 101.7 Legião Urbana. O mundo anda tão complicado, mas você sabe que a gente descomplica, né? Trazendo o melhor da música pra você. Agora faltando 20 minutos para as 11 da manhã, neste momento 16 graus em São Paulo. E daqui a pouquinho eu conto mais sobre a previsão do tempo para esta segunda-feira.
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0: Começando muito bem a semana com música boa, The Way It Is. Agora 10h59.
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0: São Paulo terá uma semana de contrastes climáticos entre os dias 10 e 16 de agosto. O início da semana será marcado por nebulosidade, umidade elevada e temperaturas mais baixas, com máximas na faixa dos 19 e 20 graus. A partir de quarta-feira, o tempo muda de forma gradual e a cidade entra em um ciclo de aquecimento expressivo, com máximas que chegam a 35 graus no domingo. Não há previsão de chuva para a maior parte da semana, à exceção de baixas probabilidades hoje e amanhã.
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0: Uma excelente segunda-feira para você que sintoniza aqui com a gente na Alfa FM 101.7 em São Paulo, ou para você pelo site, aplicativo para todo o Brasil e para todo mundo, também com imagens. Seja bem-vindo, tá começando mais uma sequência de classe, uma hora trazendo o melhor em músicas nacionais e internacionais. Durante a sequência de classe de hoje tem Bruno Mars, Whitesnake, Titãs vai passar por aqui também, e a gente começa com ela, Tina Turner, Two People, som de 1986. Bom dia!

Aqui na sequência de classe, ele que é uma máquina de hits, né? Bruno Mars, I Just Might. Inclusive, ele que tem toda essa atmosfera meio retrô, vamos dizer assim, né? Músicas contemporâneas aí, com um cheirinho de nostalgia, gostinho de nostalgia. 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Por aqui, a gente segue com a sequência de classe. Johnny Osmond, Breeze on By, excelente manhã pra você.

Pra encerrar a sequência de classe com chave de ouro, Regina Bell, Couldn't Be I'm Falling In Love, ainda John Legend e Corinne Bailey Rae. Where's the Love? Agora 11h59. Muito obrigada pela sintonia. Sequência de classe volta às 2 da tarde.

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1: O ministro Nunes Marques, presidente do Tribunal Superior Eleitoral, pretende incluir na pauta de julgamentos da próxima semana a ação que questiona o uso de um vídeo gerado por meio de inteligência artificial em que Jair Bolsonaro declara apoio à candidatura do filho à presidência. Antes de definir a data do julgamento e incluir no calendário do TSE, Nunes Marques quer reunir os colegas do tribunal para buscar um consenso prévio sobre o assunto, que divide magistrados, especialistas e políticos, e terá impacto no processo eleitoral deste ano.
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1: Meio-dia e 3, excelente tarde para você na sintonia. Eu sou Camila Lizac e seguimos juntos até as 2 da tarde. 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

Trilha sonora da sua vida sempre com você. E o encontro de Alejandro Sanz e Alicia Keys. Looking for Paradise. Meio-dia 18, uma ótima

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1: O musical Rita Lee, uma autobiografia musical, está de volta a São Paulo para uma nova temporada no Teatro Porto. Protagonizado por Mel Lisboa, o espetáculo é baseado no livro autobiográfico lançado por Rita Lee em 2016 e revisita momentos marcantes da carreira da cantora. Os ingressos podem ser adquiridos pela plataforma Simpla ou direto na bilheteria do teatro. A temporada segue até 25 de outubro, com apresentações às sextas, sábados e domingos.
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0: A trilha sonora da sua vida sempre com você, Billy Joel, The River of Dreams e ainda Roxette, Spending My Time. Meio de 42, fica aí que a gente volta já.
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0: A trilha sonora da sua vida sempre com você, Boy George. Everything I Own, ainda Lily Allen, Smile. Agora meio-dia 59.
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0: Um terremoto de magnitude 7.4, seguido por outro de magnitude 5, atinge diversas cidades da Colômbia, incluindo a capital Bogotá. De acordo com a Agência Geológica Americana, o principal tremor teve como epicentro a cidade de San José del Mar, no oeste do país, a uma profundidade de 110 quilômetros. Autoridades colombianas confirmam 21 mortes até o momento, sendo 18 na cidade de Pereira. Vários prédios e edificações foram derrubados com a força do tremor e mais vítimas podem estar presas nos escombros.
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0: Música de qualidade o tempo todo, sempre com você, Bryan Adams e ainda Adriana Calcanhoto. Agora 1h20.
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0: São Paulo recebe a exposição inédita Miró, Mestre das Formas, no Museu de Arte Brasileira da FAAP. A mostra reúne mais de 140 obras originais de Joan Miró, entre pinturas, esculturas, tapeçarias, fotografias e filmes, incluindo peças nunca exibidas no Hemisfério Sul. Os ingressos estão disponíveis na plataforma Fever.
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0: trilha sonora da sua vida sempre com você aqui na Alfa FM, Eric Carmen, Hungry Eyes. Música que fez parte da trilha sonora do filme Dirty Dancing e também alcançou o quarto lugar na parada americana da Billboard Hot 100 em 1988. Muito bom, agora 1h37. 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

0: A trilha sonora da sua vida sempre com você, Katy Lang, Constant Craving. Agora 1h59.
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0: A Justiça do Paraná impõe medidas cautelares ao ex-jogador Jadson depois dele ser preso em flagrante sob suspeita de agredir a companheira em Cambé, no norte do estado. O ex-meia do Corinthians e São Paulo foi detido no sábado, mas acabou solto no dia seguinte. A juíza do caso não determinou o pagamento de fiança por entender que Jadson tinha bons antecedentes. Ele, no entanto, terá que cumprir algumas obrigações, como comparecer em juízo bimestralmente. Jadson também está proibido de frequentar bares e estabelecimentos semelhantes. Em depoimento à polícia, a vítima contou que o jogador a agarrou pelo pescoço após abusar do consumo de álcool. Ela pediu uma medida protetiva contra o ex-atleta.
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0: E eu, Camila Lizac, agradeço sua companhia. Volto amanhã a partir das 10 da manhã e te deixo agora com a Carla Rebelo. Excelente tarde.
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0: Ao longo dessa edição da Sequência de Classe, a gente vai curtir por aqui Dire Straits com So Far Away. Vamos ouvir também do Skank, algo parecido. Também vai ter John Mayer trazendo Heartbreak Warfare. E a gente começa voltando para 1997 para recordar da trilha do filme Money Talks com Alicia Stansfield, The Real Thing.

Skank, algo parecido. Faltam 20 para as 3. Aqui na sequência de Classe da Alfa, você sabe, uma hora direto com o melhor da nossa programação musical, sem intervalos comerciais. E a gente ouve agora a versão do Atomic Kitten para Eternal Flame.

0: sucesso do Claudinho Buchecha nessa versão que foi gravada no Acústico MTV com Kid Abelha. Quero te encontrar, encerrando a sequência de classe.
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0: O governo da Colômbia declara situação de desastre nacional após um terremoto de magnitude 7.4 sacudir o país nesta segunda-feira. O epicentro do tremor foi a cidade de San José del Palmar, no oeste do país, a uma profundidade de 110 quilômetros. Várias cidades foram afetadas, incluindo as três mais populosas, Bogotá, Medellín e Cali, onde 20 prédios desabaram. O número de mortos passa de 70. Equipes de resgate seguem trabalhando no atendimento aos feridos e à procura de sobreviventes nos escombros.
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0: sucesso da discografia do Christopher Cross, aqui com InSync Sailing, 3:21.
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0: Para quem busca um passeio que une cultura e educação, o Museu de Geociências da USP foi reaberto ao público com novidades na estrutura e na linguagem. O percurso expositivo conta a história do planeta Terra de uma forma diferente. Por meio de ilustrações, conhecemos a subdivisão da Terra e o público até pode conferir amostras de minerais reais. Além disso, a área de 450 metros quadrados conta com réplicas de um dinossauro, um meteorito e fósseis. O museu fica no Instituto de Geociências, na cidade universitária, e funciona de segunda a sexta, das 9 da manhã às 6 da tarde. A entrada é gratuita.
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0: O doce encontro do Jason Mraz com a Kobe Kalei, Lucky 3h39. Eu sou a Carla Rebelo. Vou te acompanhar por aqui até as 7.
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0: A versão remix de Lighthouse Family com High aqui no 101.7 no Dial de São Paulo. 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Lembrando sempre que a Alfa se escreve com PH. Você pode também pedir para sua assistente de voz, por que não?
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0: A China pede para participar da ação do Brasil na Organização Mundial do Comércio contra a tarifa de até 37,5% imposta pelos Estados Unidos a produtos brasileiros. O tarifaço entrou em vigor depois que o Escritório do Comércio americano apontou supostas práticas injustas do Brasil. A Casa Branca aceitou o pedido de consultas realizado pelo governo Lula na OMC, o que sinaliza, pelo menos, uma disposição para fazer reuniões sobre o assunto. A China declarou que também foi afetada pelas tarifas, demonstrando interesse nas consultas.
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0: Late Night Talking, Harry Styles na programação da Alfa 420. Boa tarde.
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0: A cantora e compositora Vanessa da Mata vai levar a turnê Todas Elas para o palco do Espaço Unimed, aqui em São Paulo, no dia 26 de setembro. No repertório com mais de 20 músicas, Vanessa passeia por sucessos da sua carreira e homenageia outros artistas, como Dona Ivone Lara e Luiz Gonzaga. Os ingressos para o show estão à venda na plataforma Ticket 360.
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0: Essa edição da Sequência de Classe vai trazer para você James Morrison, vai ter também Tears for Fears, Gilberto Gil, Luke Combs e muito mais. A gente começa com Titãs, porque eu sei que é amor.

0: Diva absoluta Tina Turner com The Best. Eu acho que essa música é uma forte candidata a entrar no set list, tanto do Vadão como também do Michel Noia. Isso na festa, na trilha sonora da festa Alpha by Night, que vai acontecer no dia 11 de setembro, a partir das 8 horas da noite, na Suhai Music Hall. E ainda vai ter também o show da banda Roadrunner, que toca sempre, é uma das maiores bandas de flashbacks do Brasil. Você pode garantir o seu ingresso para essa super festa de aniversário, o Alpha by Night, a festa, na Suhai Music Hall, através da plataforma Ticketmaster. Bom, e fica por aqui essa edição da Sequência de Classe. A próxima você ouve logo mais às 7 horas da noite.
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0: Entre as principais notícias do dia, 5 estações do metrô e 2 da linha 7 Rubi reforçam a campanha de vacinação contra o sarampo após a detecção de mais de 20 casos da doença em São Paulo, São Bernardo do Campo e Guarulhos. As doses da tríplice viral, que também previne caxumba e rubéola, estão sendo aplicadas nas estações Corinthians, Itaquera, São Mateus, Vila Prudente, Vila Matilde, Tucuruvi, Perus e Pirituba. Nas 3 cidades com casos, o Ministério da Saúde recomendou que toda a população de 6 meses a 59 anos tome a vacina, mesmo que já tenha tomado antes. Na nossa programação cultural, eu já te falo da peça O Príncipe do Espanto, o episódio final da série A Casa do Dragão e ainda uma dica de leitura para esta segundona. São 6h05, musicalmente a gente começa com outra que também deve tocar na festa de aniversário da Alfa, Alfa by Night, Earth, Wind & Fire, Let's Groove!

0: Mr. B com Wild World, 6h17, hora da nossa primeira dica cultural do Alfa Ilustrada. O espetáculo O Princípio do Espanto, do grupo Morfeus de Teatro, está em cartaz no Espaço Cultural No Andar, na Santa Cecília. Sem usar palavras, a montagem explora a relação entre um boneco e o homem que o manipula, abordando temas como controle, criação e as forças que movem as nossas ações. A sessão de hoje acontece às 8 horas. Os ingressos estão disponíveis na plataforma Simpla.
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0: Vanessa da Mata ao lado do Ben Harper com Boa Sorte aqui no Alfa Ilustrada, 6h21. Bom comecinho de noite pra você. Já já eu volto com mais música e mais dicas culturais.
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Maybe, som da Ingrid Michaelson, aqui no Alfa Ilustrada. A gente ouviu antes o Ted Sims com Lose Control. 6h32, autora do sucesso Cabeça do Santo, a escritora Socorro Acioli lançou recentemente o livro Amar é Inadiável. Na obra, ela reúne crônicas que transformam situações do cotidiano em reflexões sobre afeto, encontros, palavras e as pequenas experiências da vida. O livro tem 224 páginas e já está disponível para os leitores pela editora Planeta.

0: Nosso colecionador de sucessos, Lulu Santos, com apenas mais uma de amor no Alfa Ilustrada. Faltam 20 para as 7. 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
0: 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E agora também com a versão da Gloria Estefan para It's Too Late, da Carole King.

P.A.D. I Won't Let You Down, aqui no Alfa Ilustrada. E para os fãs de A Casa do Dragão, a terceira temporada da série chegou ao fim, derivada do universo de Game of Thrones. A produção acompanha a dinastia Targaryen e a disputa pelo Trono de Ferro em uma história marcada por conflitos políticos, alianças e, claro, muitos dragões. A trama é baseada no livro Fogo e Sangue, de George R. R. Martin. Para quem quer acompanhar a história desde o começo, as três temporadas estão disponíveis no streaming HBO Max.

0: New York City, Norah Jones, fechando muito bem, de forma muito elegante, essa edição do Alfa Ilustrada. Eu sou a Carla Rebelo, também tô indo nessa, amanhã eu volto às 14h. A Sandrinha de Carlos já tá por aqui, te acompanha a partir de agora. Valeu pela sua sintonia, a gente volta a se falar amanhã. Tchau, tchau.
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4: Tá certo isso aí? A pergunta que eu fiz agora é o nome de um aplicativo, um chatbot criado por alunos do campus da USP em São Carlos e já foi premiado internacionalmente. A brincadeira, que é séria, é que o AI da pergunta quer dizer inteligência artificial. Falo de Cauê Paiva Lira, Luiz Felipe Diniz Costa e Pedro Henrique Ferreira Silva, alunos do Instituto de Ciências Matemáticas e de Computação. O desafio é a luta contra a desinformação, inclusive na área da política. Eles desenvolveram um sistema de verificação que funciona até no WhatsApp. O chatbot utiliza AI multimodal que é capaz de analisar e combinar diferentes tipos de informação, áudio, vídeo, texto ou imagem, e verificar mensagens de fontes confiáveis. E essa inovação venceu o programa Artificial Intelligence for Good. O prêmio foi entregue na 12ª edição do Brasil Conference, evento da comunidade brasileira de estudantes nos Estados Unidos, realizado todo ano na Universidade de Harvard, com apoio do Instituto de Tecnologia de Massachusetts em Cambridge. O evento teve mais de 25 brasileiros premiados. O projeto foi desenvolvido em apenas 10 horas, tempo do desafio do edital do AI for Good, depois de 6 semanas de aceleração e várias mentorias. Amanhã eu volto ao tema e ensino o E e o A. Olha, ouvinte da Alfa FM, usar o chatbot de inovação é isso. Empreender faz a ciência avançar, não é?
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0: Uma ótima noite de segunda-feira, é um prazer ter você aqui na Alfa. A partir de agora, eu, Sandra de Carlo, te acompanho. A gente já começa mais uma edição da nossa sequência de classe e começa muito bem com ela, a britânica Liz Stanfield.

0: Cry, fechando muito bem com o Ferg aqui a nossa noite, a nossa sequência de classe. E tá chegando por aqui o nosso By Night.
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1: Bom início de semana, boa segunda-feira. A partir de agora, mais uma edição do nosso By Night, feito com muito carinho para você. Pela frente tem dicas de shows, tem dica gastronômica e a gente já começa bem com essa voz encantadora. Gavin James.

por aqui a grande Madonna marcando presença na nossa noite. Agora ouve só, trazendo aqui duas dicas gastronômicas para quem aprecia boas carnes. O Assador no Itaim comemora um ano da unidade paulistana, incluindo por tempo limitado, ouve só, hein? Um bife de chorizo maturado por 200 dias no tradicional rodízio da casa. Já a segunda dica é o Corrientes 348, que lança o Festival Angus Uruguaio, com cortes exclusivos produzidos no Uruguai e servidos em edição limitada, além do atendimento personalizado e um especialista que ajuda os clientes a escolherem a carne ideal. Duas dicas boas para você aproveitar. Para que a gente segue com boa música, trazendo o seu Jorge.

0: Alex Warren por aqui. Ótima noite pra você.
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0: A melhor trilha sonora da nossa noite aqui em 101.7. Ouve só, uma das maiores estrelas da música pop, a cantora Mariah Carey, anunciou uma data extra do show natalino que levará ao Nubank Park aqui em São Paulo. O especial será mais cedo, será em novembro, nos dias 17 e 18. Sendo que o dia 18 já é a sessão extra. A venda geral de ingressos começa na quinta-feira, agora dia 13. E para mais informações, você pode acessar eventim.com.br.
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0: a boy band Backstreet Boys aqui na nossa noite.
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3: Tem um equipamento de segurança no automóvel que pouquíssima gente presta atenção e utiliza corretamente. Eu estou falando do apoio de cabeça. E fica logo acima do encosto dos bancos dianteiros e traseiros. E a maioria deles é ajustável de acordo com a posição das cabeças do motorista e passageiros. E muitos não fazem sequer ideia da importância deste equipamento, que funciona no caso de o carro receber um impacto pela traseira e aí vem o efeito chicote. Ou seja, a cabeça do ocupante é jogada para trás. E se o apoio de cabeça não estiver regulado corretamente, pode acontecer uma fratura da coluna de consequências inimagináveis. E você já ajustou o seu apoio de cabeça?
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0: Uma boa noite para você que acompanha a melhor sintonia aqui de São Paulo, 101.7. A partir de agora, por aqui, você segue com a Voz do Brasil, mas o nosso By Night segue pelas plataformas digitais durante esta uma hora. E 10 da noite, a gente volta ao vivo por aqui. 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